no Amazonas, Parintins, Caucaia, no Ceará. Em Minas Gerais, Alcinas, de Boa Esperança, no Pará, em Paraná. No Rio Grande do Norte, por Raiz Norte. E em São Paulo, temos Índia Terceira. Parabéns aí a todos os moradores dessas cidades que namoram hoje.

Meio de baixa emoção, de mais de meio de baixa emoção, de começo desse, e eu vou chegar lá esperando, então para lá na esperança, faça em pessoa da Bahia, para você ver ali tudo que você está

Está bom, gente, nesse período

você aqui. E eu voltei para a gente da seriedade antiga, né, meu pai? Porque nós vamos. Você está falando que você coloca a loja mais antiga, né? Você vai deixar a loja para vocês aí, recebe a cura lá da minha admiração.

Como esse negócio aqui, como que a gente se joga pelo período passado? Eu acho que a cura é não conhecer a Deus. Não tem como, gente. Nós podemos acreditar, a gente fala de Deus, fala de Jesus, e se nós não confiarmos em Deus, na palavra do Senhor, não tem como a gente entrar no processo de cura interna, cura emocional, cura da fé, cura das feridas do passado. Porque Deus ele não ignora o nosso passado. E nós, muitas vezes, também não. Mas o próprio Deus, ele me ensina que nós temos que entregar a ele a forma do pecado.

Então, como a gente querer se curar do passado, das que nós carregamos, se nós não tivermos Deus na nossa vida? Se a gente não for resolver, não entregar a Ele o nosso coração, é impossível de tratar a gente. Lá em Mateus, no capítulo 8, versículo 28, até o 30, fala o seguinte: de nome,

Grazie.

escutaram de nós, que nos rejeitaram. Como é que a gente percebe o ouvido aqui? Que foi rejeitado, a gente sabe que foi rejeitado. Eu atendo alguma pessoa.

Então, ele falou assim: trabalha, velho, mas como que você sabia? Aí a pessoa falou: não sei, mas eu sabia que eles não queriam. E depois, eu falei para ela algumas delas, né? Pergunte o seu pai, pergunte para sua mãe, você sente isso que você tem alguma coisa. E quando eles perguntaram, eles disseram: realmente, não, mas você era o primeiro filho, era porque a situação era difícil, a gente realmente pensou em curar a criança, porque a gente achava que ia ser muito ruim, mas graças a Deus você nasceu e tudo deu certo. Mas o sentimento de rejeição ele ficou, gente. E isso é uma pessoa adulta que está falando isso para mim. Uma pessoa adulta. Não está falando. E não tem essa mulher que não está falando. Então, o sentimento de rejeição ele

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Quand dans votre pays, ça fonctionne même pour vous. 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O perdão, ele não valida o erro da outra pessoa. O perdão não valida o erro da outra pessoa. Na verdade, o perdão, ele libera o seu coração. Porque quem está carregando a dor é você. O outro que errou, talvez ele não sinta a dor. Talvez ele sinta a culpa pelo erro. Mas e quando é uma rejeição? Quando é uma pessoa que foi negada, não? Você não consegue trabalho, ou então alguém falou que você não iria servir para nada. E quando é isso? Como que você vai perdoar? O perdão, ele não valida o erro do outro. Então, perdoar não quer dizer que a pessoa ela nunca mais vai cometer o erro e também não quer dizer que a pessoa ela vai mudar. O perdão, ele serve para você mudar. Para o seu coração ser limpo, ser purificado, para a amargura que tem no seu coração sair. É para você. A salvação, gente, ela é individual. Mas você não pode ficar perdendo uma outra pessoa. Será que ela se rima daquele coração? Será que ela rima aqui de perdão para você? Não. Porque se Jesus volta e você tem ressentimento no seu coração, você acha que realmente você vai ser salvo? A palavra de Deus diz que não são todos que vão entrar no reino de Deus. Aquele que vai entrar no reino de Deus é sempre puro, reto, santificado. Aquele que vai ver parte do Senhor, ele tem que estar purificado, limpo de coração. Quem carrega dor, rancor, ressentimento, não alcança a salvação plena. Porque toda dor que você carrega, se ela gera uma privação ao outro, então você está indo contra a palavra de Deus.

vingar da outra pessoa. O responsável de toda vez é alguém que cuida do lado de um erro que você cometeu. A pessoa está usando aquilo para se vingar de você.

Você banaliza o erro. Você acha que o erro é normal, ele é comum. A palavra de Deus ensina que nós temos que nos arrepender, nós vamos continuar os caminhos e abandoná-lo. E se você se arrepende, mas não abandona, então não tem nada.

vida, o coração dele. Porque quem tem um coração de pedra não consegue amar. Você sabia disso? Quem tem um coração de pedra não consegue amar. Quem tem um coração de ressentimento, cheio de amargura, cheio de problemas, cheio de trauma, não consegue amar. E eu digo para você uma coisa: quem não consegue amar, também não consegue perdoar. Como que você vai exercer o perdão? Primeiro você tem que limpar a ferida. Primeiro você tem que limpar o seu coração. Primeiro você tem que tirar da sua cabeça esse pódio, esse ressentimento. Porque se você não fizer isso, você não vai se curar. Então, se você passou por uma experiência, aonde você se machuca e aí fica o ferimento ali, exposto, aberto,

aí, a amargura, o ressentimento, o trauma, a rejeição, isso aí são contaminações do seu coração. Enquanto você não curar isso, a inflamação não vai ser curada, vai continuar inflamada. Vai continuar ali, sendo o coração doente. Tanto que Jesus ele quer que a gente libere o nosso coração para que ele entre o nosso. A primeira parte para isso é você respirar toda essa dor, toda essa amargura, todo esse sofrimento. E o perdão, gente,

Então, você, para conviver com alguém, você vai ter que aprender

Então, muitas vezes, as pessoas elas falam mais, elas falam para você, mas elas não estão falando de você. Elas estão pegando uma amargura, uma dor, aquela carrega, e falando para você aquilo que está dentro do coração dela. É por isso que a gente tem que aprender a se comportar. Porque se você não consegue se comportar com seu irmão, como que você vai perdoá-lo? Se comportar, gente, é o passo mais simples que a gente pode dar. E você tem que olhar outra coisa. Por que você se incomoda tanto com aquilo que o outro está fazendo com

formas de passar que você carrega vieram de fora, não foi você que criou. Aconteceu de fora para dentro. E você tem que entender. E enquanto isso aí estiver dentro de você, ele vai continuar sendo um canal de dor e de sofrimento para você. E toda vez que alguém próximo a você repetir algo, ver algo, e capita essa ferida que você já tem do passado, você vai sentir de novo aquela dor. E se você não se cura dessa dor, você não consegue perder. Se você não se força viver com aquela pessoa, que muitas vezes está ficando essa ferida porque ele também tem uma ferida, você também não vai conseguir se liberar disso. Eu sabia que a maioria dos pessoas que nos atacam, principalmente com palavras, elas nos atacam exatamente nas feridas que elas têm, naquilo que dói nela. E muitas vezes não pode

odiadas, pessoas que se perdoam, pessoas que têm vivido, que têm coração longe, coração limpo, coração santo. A pessoa pode falar qualquer coisa para você, você não vai se importar.

Como é que está a sua vida aí? Ainda se morando, facilmente? Pode o seu domínio próprio, o seu controle emocional? Na sua casa, no seu trabalho, tem briga, tem discussão, tem acusação, tem ressentimento, tem gritaria, tem indignação? Aquilo que tem uma palavra, você percebe? 4, 5, 1, 32. A madeira, indignação, ira, gritaria, falha. Se na sua vida tem isso, porque você tem muita coisa no seu coração que está te trazendo dor e sofrimento. Sabe por que a gente é indignado com outro? Porque nós temos nosso sofrimento. E sabe por que a gente carrega a amargura? Porque a gente foi atacado em algo que nos machucou no passado.

problema, são acusações a outras pessoas, porque isso dói muito. Eu não estou sofrendo, eu não aguento nem falar. A forma de expressar, gritando, falando, com água, com indignação, é a mesma coisa que você quer se defender, se você está doendo tanto em você, que você prefere gritar, que você prefere se expandir, você prefere.

isso, ela vem através da bondade. Está escrito aqui, ó. E tem que ser. Para a bondade e compartilha uns para com os outros. Essa bondade, com aquilo que se faz mal, ela se cura.

médio, mas esse é o caminho para a cura. A pessoa que se afasta, ela está se afastando uma dor que ela também tem. Então, se você é bom dia com ela, você deixa de dar para ela no fim,

natural. Ele faz o que é isso. Você está acostumado a fazer o trabalho com isso. Mas sei que, se o Rio vai entrar no seu coração, não vai ter espaço para o amor, para o perdão, para a alegria. Porque a transformação do coração da gente em um coração saudável, em um coração amoroso, é o que a gente pode fazer. O passado, ele vai perder no poder a medida em que Jesus vai entrando no seu coração. A vida ele vai definir quem realmente você é. E tirar toda essa amargura, essa dor, que não

O seu coração da pessoa está cheio de bem, e ela não consegue se curar. Às vezes, uma pessoa que vai na igreja, e olha, eu vou te dizer, ela está impressionada.

do nome de Deus, ela é a nossa força. Mas ela não é baseada em circunstâncias externas, como eu falei, não é aquilo que vem de fora que vai dizer para nós o que é Deus. Mas é a presença do Espírito Santo dentro de nós que nos cura, que transforma a nossa alma, que faz com que nós sejamos pessoas novas, que tenhamos prazer em viver.

Ou ele não tem que

se a nota aí também o nosso endereço. Rua Rocha Legal, 383, São Francisco. Bem facinho de encontrar, tá bom? Um abraço a todos.

uma grande dois, que se você será bem-vindo a uma adoção responsável de Jesus, uma boa ação de pastor. Tudo bem, Jesus. Tá bom, Jesus, eu agradeço. Boa tarde, Jesus. Aleluia, todos os ouvintes. Olha, passando aqui.

lugar boa. Eu quero aprender a ser um espírito que vai se bem todo. Ajuda-me a estudar para mim os seus propósitos, mesmo em meio às dificuldades. Eu gosto bem, seja a linguagem do meu coração. Em nome de Jesus,

Mas o que é que você está fazendo?

É a mesma coisa que a gente tem dois. A gente lembra disso nas ofertas como prioridade. Há momentos de pecado no cruzeiro financeiro aqui presente. Eu como que deveria ir me ajudando por um tempo para viver um contentamento bastante graça da igreja, matando as bênçãos que já possuem. Eu disse que para frente, no fim do tempo,